0: ¿Quién es? Esa fue la pregunta que me hice cuando recibí la invitación para hablar sobre Lilian, la pianista. Ahora prosigo y pregunto, ¿quién es Lilian Mota Cancian?
1: Ai, que interrogação, que vai ser um interrogatório?
2: Mais ou menos.
1: Mais ou menos? Então tenho que preparar-me.
2: Vamos lá.
1: Quem é Lilian? Nasci no Rio de Janeiro, antiga Guanabara, e tive uma infância de muita educação, de muito... Imagina você, 4 anos de idade, a Lilian estudava balé, fazia o pré-primário com o francês e na escola, que era de freiras, desde quando eu entrei para o pré-primário, para o jardim. Meus pais sempre tiveram uma educação muito rigorosa comigo, né? Uhum. A minha mãe era... Veio de uma cidade de aristocracia, que é Vassouras, né? E da cidade dos barões. Então, uhum. A mamãe era a Cici, que era toda mulher fina, mulher cheia de glamour, essas coisas, sabe? A filha não podia botar um vestido e cair uma balinha porque tinha um baita puxão de orelha e castigo. Na realidade, infância, de brincar, sabe? Amarelinha, pular, essas coisas, não tive.
2: Mas nem um pouquinho?
1: Não. O que eu posso dizer? Eu fazia balé, eu estudava francês, eu estudava piano. Piano, eu estudava com um lápis na mão. 4 anos, a professora vinha com um lápis em cima da mão, ela fazia, faz a escala. E não pode deixar cair o lápis. Com 4 anos, eu queria muito ganhar uma boneca que fosse grande, bem grandona, era meu sonho. O que que aconteceu no Natal? Eu fiz a cartinha, que tinha essa de cartinha, pro Papai Noel. Mas a mãe e o pai, o sonho era que eu fosse pianista. Apareceu um belo dia, eu chego do colégio, essa imagem de criança marcou demais, que eu me lembro como se fosse hoje. Uhum. Minha sala, uma sala ampla e uma cortina. E aí, no dia de Natal, abriu-se a cortina e a boneca estava sentada no banquinho na frente de um baita de um instrumento, que não era um de cauda, era um piano apartamento, um Harrison London. E ali eu comecei minha vida profissional do piano.
2: Como é que era a sua relação assim, com as outras meninas, meninos da sua idade, as festas? Como é que era?
1: Assim, pela forma rigorosa dos pais, eu não podia ir em festa na casa de amigas. Porém, a minha casa era uma festa pura. Era hi-fi, que antigamente o hi-fi eram encontros, né? Que havia na casa das pessoas. E no final botávamos a vitrola, né? Com o long play. Aí dançávamos no final, tudo terminava no piano. Mas tinha uma determinada hora que eu tinha que parar. E muitas das vezes eu esticava, e a turma inteira, e eu escutava o barulho da sala com a mãe em cima da mesa, só fazia assim.
2: Dedilhando na mesa?
1: Não, ela batia com as unhas para avisar que aquela era a hora. Como também, quando alguém ia pedir para ela, ou Cici, ou Lucy, que o nome dela era Lucy, né? Deixa a Lilian ir ao cinema. Ela fazia assim, a Lilian que sabe, a Lilian que sabe, eu já sabia que
2: você
1: eu não
2: sabia
1: podia,
2: que, você não
1: que eu
2: queria.
1: Não sabia.
2: Ai, não quero.
1: Foi uma infância, uma adolescência maravilhosa, um exemplo que eu digo, que eu agradeço a meus pais por eu ser a pessoa que eu sou, né, pela boa criação, mas rígida demais.

No Copacabana Palace Hotel, houve um evento onde marcou o elo do Brasil e Cuba. Isso na época eu fui chamada pelo Itamaraty, né? E meu pai era dito tradutor do Itamaraty e a filha pianista e fazia as coisas lá em casa, coquetelzinho, eles iam, então vamos levar a Lília. E aí lá eu conheci vários diplomatas de fora, né? Também de Cuba, uhum. Diplomata dos Estados Unidos, da América Latina, estava a nata inteira da uhum. diplomacia, né? E o que que acontece é que ali eu também vi o Fidel Castro. E ele era um gentleman. Ele sentava-se ao lado do piano e pedia uma caipirinha. Uhum. E ele pedia para eu tocar ronda. E ele cantarolava no final, sabe? E olhava muito minhas mãos, sabe?

0: Eu gostaria que você contasse um pouco mais da sua primeira viagem fora do Brasil.
1: Foi em Havana. Foi para Cuba, né? Bom, fui tocar no Grande Teatro de Havana, Alice Alonso, e me apresentei ali num elo de amizade que já tinha sido feito anterior no Copacabana Palace, né? Foi maravilhoso. Depois disso, encontrar com o Fidel Castro, saber que um homem que tem um gênio, né, forte na música, consegue

0: vaidosa, vou te dizer. Eu ser considerada a primeira pianista a tocar num breakfast no Rio de Janeiro, no Hotel Nacional, aquela época, 1975, 76. Isso para mim foi muito honroso. Dentro desses, todos esses lugares que eu toquei, me veio vários convites.
1: E a sua família, Lilian?
0: Ah, a minha família sempre maravilhosa nesse ponto, né? Eu tive o apoio muito grande da minha mãe. Ela ficava com a minha filha, a Ana Cristina. E isso aí. Mais tarde veio o meu filho, entendeu? Imagina tu que chegar ao ponto de você entrar, sofrer um acidente, ficar numa cadeira de rodas. Em 1978 foi que aconteceu esse acidente de carro, né? Eu dirigindo e na ocasião apareceu como quem? Não sei. Um caminhão em plena Atlântica e a Lília devia ter saído assim, tocando alguma música que estava na cabeça, sabe aquela coisa? E capotei o carro.
1: No Rio de Janeiro.
0: No Rio de Janeiro.
1: Poxa.
0: E eu estava 8 meses grávida. Fiquei muito mal. Imagina que eu não tive defeito. Mas eu fiquei na cadeira de roda porque eu levei muitos pontos. Foi uma cirurgia muito, muito grande que eu tive e tudo. E nessa época, você ter que dizer assim para tu mesmo, 20 e poucos anos, você vai se jogar dentro de uma cama? Não. Eu quero ir tocar.

0: Houve vários fatos fora, no exterior, em todos os países que eu estive, né? Sempre fui muito bem recebida, mas houve um fato que tocou aqui dentro de mim.
1: Uhum.
0: E foi em Itapema. Eu fui chamada para poder fazer um café da manhã em um hotel. Eu levei o meu piano, um piano apartamento. Coloquei, não havia piano nesse hotel, e coloquei o piano, toquei, o proprietário, a família, os hóspedes gostaram, e ele perguntou para mim, me diga se é muito difícil tocar num piano grandão de cauda? Não, eu toco no de cauda também, lógico, era tudo que eu queria, né? Ele falou, você tem como arranjar isso para mim? Eu falei, sim, senhor. O nome, me lembro muito o nome dele. Ele é um advogado, é um empresário, doutor Cândido. Eu falei, sim, doutor. Isso eu toquei num sábado com meu piano. No domingo, eu iria tocar de novo. Quando chegou na segunda-feira, que eu não tocava, eu recebo um telefonema. Você podia vir tirar o seu piano? Ué, mas eu assinei um contrato, Palmas de Monte, recebi. E todo mundo gostou, com um contrato assinado. Como é que manda eu tirar o piano? Mas imagina tu que ele, no domingo, foi atrás de buscar um piano de cauda. E na segunda-feira, eu tirei o meu piano, levei para casa e o piano de cauda estava lá. Aí, quando eu cheguei para tocar na terça, que eu tocava de terça a domingo, eu vejo esse piano, entende? Coisa linda, né? Um piano de cauda, preto, mignon, maravilhoso. Isso me emocionou. Marcou, na realidade, tantos fatos lindos, né? E esse do finesse...
1: Sim, dessa da sensibilidade,
0: pessoa, da sensibilidade
1: dele, né?
0: Perfeito. Né? Perfeito.

0: Né?
1: Conheceu uma moça agora que eu vi no Fantástico, há uns 6 meses atrás, não foi? Como vai?
2: Prazer enorme tê-la aqui.
1: Maurício Kubrusley, que fez a matéria com você.
2: Sim.
1: Nós tivemos aqui, você disse que você consegue, eu vi a matéria e adorei, assobiar e chupar cana ao mesmo tempo, é isso?
2: Mais ou menos.
1: Como é que nasceu essa ideia de você, de repente, começar a tocar piano e ler ao mesmo tempo? Você lê revista, lê livro, é?
0: Eu tocava em São Paulo, em um hotel. O que que acontece? Que um ambiente bem grande, onde haviam pessoas de toda a nata social, toda sexta-feira estava lá jantando, aquela coisa toda, e eu tocando ao piano, sempre normal, mas com isso abaixado, o olhar vaga, né?
1: Uhum.
0: Então, eu olhava para tudo quanto era pessoas, porque eu não tenho o costume de ficar olhando aqui no piano. Veio uma madame da alta aristocracia, da sociabilidade carioca, e disse que eu estava olhando para o marido dela. Eu não estava, na realidade, né? Antes tivesse, né? Porque levava a fama daquilo que eu estava fazendo. Eu disse, olha, eu não estou olhando para o seu esposo. E fui direto conversar. Eu tinha o telefone do gerente. Ele falou, eu falei para o Duque, me lembro dele como era como hoje. O Duque, não continuo a tocar. Continuo nessa noite, mas não continuo mais. Estão achando que eu estou no piano paquerando os outros. Ele largou a casa dele, que era no Morumbi, e veio voado para saber o que que era. E aí ele disse para mim, você não vai sair daqui. Você vai continuar a tocar. E a gerente dele, de recepção, era Tia Kwaoki. E ela também disse para mim, nós gostamos de você tocando e você vai continuar. E coloque uma revista. Coloque uma revista. Aí comecei a ver que eu conseguia tocar e ler ao mesmo tempo.
1: Isso trouxe um sucesso muito grande. Você participou de vários programas nacionais,
0: sim,
1: internacionais.
0: Sim.
1: O Kubrusley, por exemplo, você trouxe ele em Itapema?
0: 3 vezes.
1: Olha só.
0: É. Ele já era a cartinha marcada.
1: E você está lá no livro dele, lá dentro. Me
0: Sim.
1: Leva Brasil, né?
0: Me Leva Brasil.
1: Que era um quadro do Fantástico na Globo.
0: Isso, é. E assim, o Kubrusley foi o caminho que me levou a todos os programas que eu fiz. Antes dele, eu fiz o Jô Soares.
1: Uhum.
0: Porque pelo Jô, eu fui descoberta... no programa da TV daqui de Santa Catarina, da RBS, e aí um intercâmbio da RBS com o Jô, e no Jô eu conheci o Kubrusley.
3: Lili é assim mesmo, ela toca piano e conversa ao mesmo tempo.
4: André, aquele rapaz que tá junto.
3: Você tentou assim fazer duas coisas ao mesmo tempo?
5: Eu até já tentei, mas não consigo.
3: Mas não é apenas tocar e conversar. Ela é capaz também de tocar e ler ao mesmo tempo.
4: As melhores rotisserias para facilitar o almoço de domingo e a ceia de Natal.
3: Você andando em cima do marido da mulher que tava no bar, não é possível. Como é que você faz uma coisa dessa?
4: Não era minha intenção.
3: Aquele olhar da pianista por cima do piano, direto na mesa, lá o cara inebriado, hein?
4: Não pensei nisso, mas fiz até mal.
3: Ela foi te cobrar, mulher.
4: Ela foi me cobrar injustamente. Hoje deu o que deu.
0: Clássico é clássico. Nossa arquitetura atravessa décadas e modismos e continua atual no nosso tempo. Aí eu passo. Muito engraçado que ele, quando me filmou, ele falou para quem ele entrevistava, ela tá fazendo alguma nota errada. Aí o pessoal, não.
3: Tocou algum pedacinho do texto?
6: Quero crer que não.
3: Você não acha que se ela tocando, conversando, Helena, ela vai comendo com mais nota? Né? Ou a música tá direitinha?
7: Comendo? Não, eu acho que tá direitinho. Tá, acho que ela não come, não.
0: Existe um fato inédito. Ana Maria Braga tocou comigo aqui. Um dedinho, você viu?
8: Aqui do meu lado. Tá?
1: Desse lado aqui, tá?
8: Você deixa o dedo bem molinho. Me dá o teu dedo, coitado.
1: Como é?

0: Aí o dedo?
1: Não.
0: Eu faço muito isso com as crianças, sabe? Porque elas ficam muito com vontade de vir ao piano e as senhoras mães não deixam. Aí eu quero entusiasmá-las.

0: Io, Lilia, Giovi e tu. Legal. Obrigado.
1: Eu tive um contato muito grande com os tchan tchan tchan da Bossa Nova, né? Vinícius, Tom, e frequentavam direto ali onde eu tocava, né? E
2: você recebeu até um apelido que eu tô sabendo.
1: Sim, caçulinha dos músicos cariocas. Foi Vinícius de Moraes que me deu, porque eu era muito, muito jovem, né? Cara de menina, e era uma coisa, né? Porque como é que pode uma mulher dessa estar 11 horas da noite tocando, né? Pensavam que eu tinha menos idade e tudo, né? E ele vinha e cantarolava comigo. Uma das últimas músicas que ele fez, por falar em saudade, é Lígia. Eu sou Lília, e ele cantava Lígia, né?

0: poucas pessoas têm esse privilégio que você teve de estar com tantos artistas nacionais, internacionais, grandes músicos, né? E eu sei que você, em São Paulo, você teve o privilégio também com...
1: Nelson Gonçalves.
0: Olha isso.
1: É.
0: Conta pra gente.
1: Ele me apreciava tocando no Rio de Janeiro e eu fui conhecê-lo pessoalmente em São Paulo, no César Parque, no Mofa Regi. Imagina que diziam assim, você tem um cara que vem direto aqui. Até que um dia ele mandou o garçom pedir uma música e era a música dele. E ele aplaudiu, levantou e aplaudiu. E veio conversar à beira do piano. E o piano de lá era, tinha um de cauda que tinha uma espécie de um barzinho em volta, né? E ele se debruçava e cantarolava comigo. Tive também um contato com Francis Raime, o pai da Bossa Nova, né? Francis Raime foi eu tocando num bar na Lagoa Rodrigo de Freitas e eu tocava com ele a quatro mãos. Ah, se a juventude quer saber, já canta. Era lindo, né? Uhum. Nesse mesmo bar que eu tocava com o Francis Raime, eu toquei pro Queen, pro Fred Mercury, quando teve no Brasil. E olha o fato, eu tocava num piano apartamento, não como esse de cauda, que você olha à frente, mas num apartamento e com uma máscara. Essa foi a forma que eu pude ir tocar. Era com uma máscara, onde só os olhos apareciam e eu não podia olhar para trás.
0: Por quê?
1: Porque todos eles andavam maquiados, uhum, né? O grupo inteiro. E eles não queriam. Mas um determinado momento, Fred Mercury veio e cantarolou comigo. Eu toquei uma das músicas dele e ele me abraçou. Pena que nessa ocasião ninguém se ligava em filmar, nem tampouco tirar foto. Houve uma viagem minha para... Eu tocava no Condor, em Punta del Este, e no aeroporto aparece o Hermeto. Eu peguei o voo, achei engraçado que ele estava indo no mesmo voo que eu, e a poltrona dele ao lado da minha. Quando veio o jantar, ele pegou os garfos e fez assim. E eu, sentada no meio, falei para ele, isso gera música. Era a forma que eu tinha de chegar nele, né? E começamos a conversar, mas não é que ele desceu e se hospedou no hotel que eu tocava, que era o Condor, né? Outro fato também marcante para mim foi conhecer Cartola, Dona Ziza, e receber uma rosa do Cartola cantarolando Bate Outra Vez, a esperança no meu coração. Subi o Morro da Mangueira. Ah, sou mangueirense até hoje.
0: E você se emociona ao contar tudo isso,
1: emociono,
0: né? Me emociona.
1: Peguei um táxi. Quem é o motorista? O filho do Cartola. Opa! Aí, você, o que você faz? Pianista. Quer conhecer meu pai? Eu sou filho do Cartola. Pegou o telefone e ligou. Quando chegamos lá em cima, o pai estava na porta com a Ziza, com a Dona Ziza, e veio e cantarolou e me ofereceu uma rosa, né? Menina, é bastante emocionante lembrar disso.
0: Mas eu vou querer ainda saber do Platters.
1: Ah, do Splatter. O Splatter eu trouxe a Itapema, né? Conheci o Splatter a primeira vez em São Paulo, junto com uma pessoa, três pessoas que para mim são muito importantes como músicos, Amador Bueno, Jovito e Almério, já falecido.
0: Olha só.
1: Né? E nós três formamos um trio que era chamado Romantic Way, onde a gente tocava sempre na hotelaria. E os Splatter foram hospedados num dos hotéis que nós tocávamos, né? E ali eu conheci, eu até hoje tenho amizade com eles, sou amiga, porque converso direto, já os trouxe aonde eu moro atualmente, né? 3 vezes. Continuou essa amizade até que eles me deram uma autorização para vender os shows dele. Então, aonde eu moro, no estado que eu moro hoje, né, que é o estado de Santa Catarina, todas as vezes que eles vieram foi comigo e com o Amador.

0: Cheguei ao Paraná, sempre o piano na frente, né? Foi para fazer um café da manhã no Paraná, no Hotel de Ville. E aí eu tocava em tudo quanto era lugar. O Bourbon no almoço. Penso Paraná. De manhã, o café da manhã. Bourbon no almoço. O café da tarde eu fazia com a primeira dama, que era a senhora Fanny Lerner. O assistencialismo em estar levando a música do piano em hospitais, em casas de idosos, entende? Aonde tinha um doente. E à noite eu tocava num outro hotel no happy hour, e de madrugada, madrugada que eu digo, das 10 até 11 e meia, meia-noite, eu ia fazer um barzinho que era num bairro mais chique, que era o Batel, onde eu conheci muita gente e que ali eu recebi um convite do próprio Jaime Lerner e da turma dele, que era tudo muito político e cultural, para que eu fosse o bicho do Paraná.
1: É isso que eu queria saber, o bicho do Paraná.
0: Ah,
1: o que
0: bicho,
1: é isso?
0: O bicho do Paraná é uma denominação, que é um prêmio que eles dão a uma pessoa que faz muito trabalho assistencial e que toca, que é metido na cultura, entendeu? E isso ficou marcado, porque até hoje, aonde eu vou ao Paraná, Curitiba especificamente, que foi isso, que eu morei 4 anos em Curitiba, aonde eu vou, eles falam, olha o bicho do Paraná. E cheguei até a tombar uma casa de cultura na cidade de Ipiranga, né? Que é uma cidade pequena, mas é uma cidade que tem uma das casas de cultura mais lindas. E eu fui ali fazer uma espécie de um movimento de renascer a cultura nessa casa. Foi quando eu tive contato com Wolf Maia, que era presidente da Fundação Guaíra, do Teatro Guaíra, em Curitiba. Ai, bati na porta dele, por favor, eu preciso de instrumento, eu preciso de perucas, roupas, porque tem que ter teatro, tem que ter música, tem que ter tudo dentro dessa casa. E viram meu empenho, e aí houve o tombamento.
1: Aí você vem para Santa Catarina?
0: Sim, como? Um evento que foi feito no Hotel Rayon, aí houve um coquetel onde estava Renato Viana, prefeito de Blumenau, e o atual prefeito, querido Greca, Rafael Greca, também. E nesse evento eu tocava as músicas que eles pediam. Já imaginou? Todos os políticos em volta. E quando terminei de tocar, me diz o prefeito de Blumenau, vou te deixar um cartão. Eu vou querer levar você a Blumenau. Até que um dia toca o telefone da assessoria do Renato Viana, né, me convidando a tocar numa Oktober com a banda Cavalinho Branco. Tá bom, vamos. Mas vamos para ficar uma semana. Aí vieram contratos. Contratos de 2 hotéis logo de uma vez, e a Rede Plaza de Blumenau também. Montei tudo, a casa, já contrato com casa, com tudo pronto, e vim para Blumenau, que foi maravilhoso. E de Blumenau eu acabei que vim para Bombinhas, porque a cidade tinha sido recém-emancipada. E o prefeito, que era o Maneca na época, e ele precisava de um hino. E aí o Requião estava lá nesse dia. Ele falou, meu pai, essa pianista estava lá em Curitiba, eu ia onde eu ia, eu encontrava essa mulher. Agora aqui, não, precisa fazer um hino para a cidade. Tu topa, o Requião, o jeitão dele, né? Tu topa. Falei, sim. E aí fui para Bombinhas para poder compor o hino da cidade, né?

E aí eu optei para vir para Itapema, em primeiro lugar, eu tenho um filho que é a paixão da minha vida, todos dois, né? Mas Rodrigo César nasceu, um paulistano, mas nasceu com problema de 8 buracos no coração. A cirurgia dele foi a primeira no Brasil, cheia de problemas, e ele ficou uma pessoa discapacitada, entende? Com problemas que ele precisa de alguém para cuidar, que eu tenho uma filha, sobrinha, que é o anjo, a Giovana, né? O médico sempre disse, ele precisa estar em lugar onde tenha uma qualidade de vida em termos de abrangência médica, né? Um hospital, o mar em si, tanto que eu sempre morei na meia praia por causa disso. E isso para a respiração dele é muito importante. Vim pensando, vou ficar uns 3-4 anos, aí eu vou para Vassouras, que é minha cidade, onde eu tenho uma casa. Nada, estou aqui há 30 e tantos anos, e enrolei meu umbigo aqui, né? Mas é muito bom. Itapema é maravilhoso. Na pandemia, eu tive uma participação especial na Páscoa seguinte, né? Tudo fechado, música nada. Mas existem pessoas que elas têm esse teor cultural. E isso me deixou assim muito também outro fato emocionante, porque foi uma experiência que eu nunca vivi na vida. Uma empresa de Itapema, ela me chega e fala, tens coragem de tocar em cima de acho que era um guindaste, que leva carro, né? Num piano de cauda? Eu falei para ele, escuta, doutor, eu só ouvi falar isso na minha vida no exterior. Bom, mas vamos tentar. E eu visitei a cidade toda tocando nesse piano, 3 horas e meia amarrada, e eles subiam para me dar água na boca. Na véspera eu fiz, ele queria flores, rosas, e eu falei, não, rosas não, eu vou fazer umas rosas de seda, porque nós vamos parar no hospital. Nesse momento que estamos passando, é o que precisamos de música, de humanidade, de harmonia. Então isso, pensa, ter direto contato com os médicos, enfermeiros, com os pacientes, parar na frente do hospital, andei a cidade toda, todos os bairros, mas parar na frente do hospital e tocar La Vie en Rose para eles, e jogar as rosas. Isso eu não esqueço nunca. E assim, digo, obrigado a essa pessoa, entende? Ao presidente, ao superintendente dessa empresa, que bateu na minha porta e disse, é você escolhida.

Ah, quer saber o que me motiva? Me motiva você chegar e falar para mim assim, lá de longe, eu estar com o piano, será que você podia tocar uma música para mim? Cara, isso para mim é fantástico. Assim eu toco a minha vida, entendeu? Assim Deus vai me dar, né? A música que eu quero dizer, o piano, né? Representa a minha vida. Né? A minha vida que lá atrás, com 4 aninhos, outro dia eu escutei uma prima muito mais velha do que eu, Teresa, falar para mim assim, lembra que eu te levava para a escola de música, a Universidade Federal do Rio, e aquilo balançou cá dentro, né? Você não queria ir, mas hoje eu sou o que sou pela imposição dos meus pais, né? Que os tenham e que me abençoe sempre, Luci e Atílio Cancian, e por ter gostado e amado. A música está dentro de mim. Eu, às vezes, estou deitada, dormindo à noite, e os dedinhos estão ali, e eu senti, cantando a música em mim, entendeu? Comigo. Então a relação eu acho que é fundamental para toda a minha vida, será? Eu acho que a música veio para me trazer um acalanto, assim, uma suavidade. A vida é o quê? É ter a minha família, a vida é ter alguém que você goste, a vida é fazer aquilo que você gosta, que o momento te faz acontecer. E na real, eu sou birrenta, que eu só faço o que eu gosto, não o que eu quero, tá? O que eu gosto. Toco todas as músicas, mas existe um determinado gênero que eu não gosto, né? Esse gênero eu não vou falando da música. Sou sincera demais. Se eu gosto de você, eu te amo, a minha amizade é para sempre. Se eu não gosto, eu te trato bem, mas tu aqui, eu ali. Então, a razão para mim é sinceridade, amor, gratidão e música. Viva a música!